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5: Opa, chegando por aqui o mesmo seu amigo Jorginho Amaral, por aqui é o programa Dance Revolution, começando na sua rádio preferida, as melhores músicas dance pra badalar o seu fim de semana a partir de agora. Então chega mais e bora dançar, bora curtir, porque hoje tá mais que especial, Dance Revolution, chegou! 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
2: Embora muitos dizem que a morte é a única certeza da vida, nunca estamos preparados para perder alguém que amamos. Nunca. Pelo menos eu não estava. E ao me deparar com aquela notícia, eu fiquei devastado. Meu mundo caiu. Eu entrei em negação total. Eu só queria que alguém me abraçasse e me dissesse que era tudo mentira. Mas não foi. 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
2: Vinte e uma horas e 27 minutos.
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5: Já voltei, gente, sempre rapidão, com muito mais músicas pra você, as melhores do mundo dance, hein? Músicas atuais, músicas pra recordar também do mundo dance, tocam aqui no Dance Revolution!

0: Wilson tocando muita música boa pra você curtir muito nesse fim de semana. Não saia daí que daqui a pouquinho tem muito mais.
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3: 21 horas e 48 minutos.
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5: 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Já voltando, é o Dance Revolution no ar, nesse fim de semana mais que animado.

0: Opa! Terminando por aqui, gente, mais um programa Dance Revolution na sua rádio. E aí, como é que foi o programa aí pra você? Foi bom? Foi divertido? Gostou? Dançou muito? Pode dar sua opinião também, fica à vontade. Vem pra cá, dá sua opinião. A gente melhora ainda mais no próximo, tá bom? Beijo! Abraço, fiquem com Deus, que eu também estou indo com ele. E até lá, tchau!
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tinha suspirado, tinha beijado o papel devotamente. Era a primeira vez que lhe escreviam aquelas sentimentalidades, e o seu orgulho dilatava-se ao calor amoroso que saía delas, como um corpo ressequido que se estira num banho tépido. Sentia um acréscimo de estima por si mesma e parecia-lhe que entrava, enfim, numa existência superiormente interessante, onde cada hora tinha o seu encanto diferente, cada passo conduzia a um êxtase e a alma se conhecia.

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Saudade eterna. A saudade dói. Ela é a única dor que não tem remédio que a faça parar de doer. Ela tem cheiro, tem voz, tem nome. E sobrenome. A saudade arde no peito. Queima feito fogueira em brasa e deixa um buraco enorme no coração de quem sente.

0: Minha gratidão, Senhor, pelo milagre desse dia. Minha gratidão pelo milagre da cruz. Minha gratidão pelo milagre do Calvário, onde eu e cada um de nós aqui foi resgatado. Fomos resgatados de uma vã maneira de viver, a fim de vivermos para o Senhor. Que a semente plantada nesse dia aqui, Senhor, se espalhe e frutifique no coração de cada um dos teus filhos. E a tua bênção, Senhor, seja abundante na vida e no lar de cada um desses meus irmãos. Que o teu nome seja
1: estrelinha. 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Porque não é fácil levantar todas as manhãs e ver que você não está mais aqui.

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2: Hora certa.
3: 1:22.
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3: Olá, ouvintes, grande abraço. Uma grande dificuldade de muitas pessoas é que elas afirmam que não tem quem possa escutar as suas dificuldades, as suas lutas, suas batalhas e os seus problemas. Em Isaías capítulo 41, versículo 21, Deus fala assim: apresentai a vossa demanda, diz o Senhor. Deus convida a mim e a você para apresentar nossas demandas diante dele, diante do Senhor, pois ele pode fazer todas as coisas. Eu não sei qual a sua necessidade ou necessidades, quais são as suas demandas. De uma coisa eu sei e eu posso te garantir: se você apresentá-las ao Senhor, colocá-las diante de Deus, pode ter certeza, ele fará justiça e ele atenderá a sua demanda. Isaías 41, versículo 21. Apresentai a vossa demanda, diz o Senhor. Trazei as vossas firmes razões, diz o rei de Jacó. Que Deus te abençoe. Um grande abraço.
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0: Bom dia.
1: 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Dicas para uma viagem segura com o seu carro. Mantenha sempre os pneus do seu carro corretamente calibrados. Cheque semanalmente. É rápido e fácil. E para aumentar a durabilidade dos pneus e a sua segurança, verifique também a geometria e balanceamento. Inspecione e calibre o step também. Afinal, você não sabe quando vai precisar dele. 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
1: Olá, ouvintes. É triste como a falta de perdão afeta a vida das pessoas. Em Provérbios 17, versículo 22, chega a dizer que um coração amargurado, ele resseca os ossos. Esse coração amargurado pode ser fruto de falta de perdão, de alguém que foi magoado, que foi ferido, que foi maltratado e não consegue perdoar as pessoas. E isso faz muito mal a você. Aí você me pergunta, como que eu posso perdoar alguém que me fez tanto mal, que me feriu, que causou danos em mim? O primeiro passo para você perdoar alguém é você orar por aquela pessoa. Ora por ela, apresenta ela em oração a Deus. Você vai perceber que com a medida do tempo, que o tempo for passando, você vai ter condição de perdoar esta pessoa de verdade. Tudo começa na oração. Perdoe, perdoe e livre-se do seu opressor. Caso contrário, você está condenado a viver eternamente com essa pessoa na sua mente, te causando dores todos os dias. Tenha um bom dia, que Deus te abençoe.
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2: Cinco e dois.

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0: 6:59.
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Abençoada seja a nossa segunda-feira. Bom dia pra você, bom dia, bom dia, bom dia! Tudo bem? Tudo bem com você aí, meu amigo, minha amiga? Tudo certinho? Tudo legal? Tudo beleza? Espero que sim, espero que você esteja bem. A partir de agora, começa mais uma edição do programa do Léo Lima. Estamos ao vivo em mais de 100 rádios parceiras. Brasil, Portugal, Angola e Itália. As nossas rádios também pelo Brasil, de norte a sul, de leste a oeste. Muito obrigado. Obrigado aí você. A partir de agora, começa mais uma edição do programa do Léo Lima. Estamos ao vivo em mais de 100 rádios parceiras. Brasil, Portugal, Angola e Itália. As nossas rádios também pelo Brasil, de norte a sul, de leste a oeste. Muito obrigado. Obrigado aí você que está nos acompanhando. Como é que foi seu final de semana? Hein? Como é que foi? Você aproveitou, descansou, viajou, trabalhou? Trabalhou? Então, graças a Deus que você trabalhou. Eu sempre falo, né? Agradeça a Deus pelo trabalho, tá, gente? Ontem, dia dos pais, né? Como é que foi o dia dos pais pra você? Você que é pai, você que é filho, que é filha, como é que foi? Hã? Fala pra mim aí como é que foi seu dia dos pais. Passei com os meus filhos, né? É isso aí, a Priscila veio pra cá, o Yuri já tá por aqui. A gente aproveitou o domingo, ganhei um sapato novo de presente que eu tava precisando. Meu sapatinho social tava meio cansadinho de guerra. E essa camisa eu ganhei do Shopping Guararapes aqui, essa camisa. Foi do Shopping Guararapes que mandou pra mim aqui, ó. Da Bromer. Obrigado, viu, Shopping Guararapes, pela lembrança. Gente, estamos ao vivo também pelas redes sociais. Tem live aqui no Instagram, Léo Lima Locutor. Quem me seguir vai ganhar, Lu, vai. Léo Lima Locutor no Instagram. Aproveitar e mandar um abraço aqui, vou quebrar o protocolo. Mandar um abraço na abertura do programa pro Eduardo Lima. Se tem Léo Lima, agradeça ao Eduardo Lima, tá? Por que, Léo? Ele é seu pai? Não, mas o meu Lima é em homenagem ao Eduardo Lima. É o cara que me descobriu lá na Muribeca e me levou pra clube. Pra Rádio Clube, AM pra FM, né? Então esse meu Lima aqui é em homenagem a Eduardo Lima, locutor lá da Rádio Hits 103.1. Madrugada, 4 às 7. Ô, horáriozinho bom, hein, Eduardo? Eu fiz também esse horário aí, lá no nosso tempo de Clube FM, né? Então, Eduardo Lima, grande abraço pra você, meu irmão. Tá ligadinho com a gente agora. Tá voltando pra casa, né? Curtindo o programa. Ele botou aqui, voltando pra casa, olhando essa cabeça linda. Valeu, Edu! Grande comunicador, viu? É uma das minhas fontes de inspiração aí pra fazer esse tipo de programa que eu faço aqui. Aprendi muito com esse rapaz aí, Eduardo Lima. Valeu, Edu! Tá curtindo a gente aqui. Ó, pessoal, estamos no Instagram, como eu falei, Léo Lima Locutor, Facebook, blog do Léo Lima, e nas páginas parceiras, o nosso canal no YouTube, blog do Léo Lima no YouTube. Se inscreva no canal e ative o sininho. Enfim, você pode assistir a gente no blog, www.blogdoleolima.com.br, nos principais aplicativos de rádio, no Deezer e na Mega One TV. Hoje é segunda-feira, tem dica de saúde e vida saudável com a nutricionista Paula Darling. Hoje tem o advogado trabalhista e previdenciarista Dr. Ney Araújo. Tem o Chacuíza dos Santos, direto de Angola. Já já as notícias da África, direto da Rádio Zango 8000 em Luanda. Hoje é dia do educador financeiro Raimundo Caldas. E tem também o radialista e teólogo Rubens Souza Filho, com Fé e Vida. E para você participar, 81999-20-3300, 81999-20-3300. Vamos juntos, a partir de agora, até às 8 da manhã. Vem comigo!

E a gente abre o nosso programa, sempre levando a você, levando para você a nossa mensagem do dia, o nosso momento de reflexão, né? A gente sempre fala aqui de você viver a vida, né? Viver com muita intensidade, aproveitar cada dia, né? Que o nosso Deus dá para mim e para você aí de presente, né? Agradeça a Deus pela oportunidade de viver, né? Aproveite tudo que puder a cada hora, cada dia e cada época da sua vida. Assim você poderá olhar para frente com confiança e para trás sem ressentimentos, tá? Seja você.

Você mesmo, seja você mesma, mas dê o melhor de você. Atreva-se a ser diferente e seguir sua própria estrela. E não tenha medo de ser feliz. Desfrute do que é bonito. Ame com todo o seu coração e sua alma. Acredite naqueles que amam você. Quando estiver à frente de uma decisão, tome-a tão sabiamente quanto puder e depois esquece. O momento de certeza absoluta nunca chega, gente. Além de tudo, lembre-se que Deus ajuda aqueles que se ajudam. Comporte-se como se tudo dependesse de você, mas reze como se tudo dependesse de Deus. Eu não sei o que você está passando, eu não sei o que é que você está vivenciando, mas saiba que Deus está com você. Se você está vivendo dias difíceis, tenha fé, converse com Deus. Ele sabe de tudo que você passa, Ele sabe, mas no íntimo, converse com Deus. Feche seus olhos e converse com Deus e peça uma luz, peça uma orientação. Deus está sempre com você, tá? E Deus fala com você. Você pode dizer, ah, Deus não fala comigo. Fala assim, você que não está prestando atenção. De alguma maneira Ele vai falar com você. Alguma pessoa vai falar com você e você vai imaginar, será que foi Deus que falou comigo? Vai por mim, tá? Então, viva ao máximo. Viva cada dia ao máximo, sem medo de

Amanhã, 13 minutos, pelo horário de Brasília, 7 da manhã, 13 minutos, informação, prestação de serviço e muita emoção para você todos os dias no nosso programa. Tá começando a melhor segunda-feira da sua vida. Diga bem alto. Amém!

0: Essa é a Eliana Ribeiro, recordando um grande sucesso, né? Tudo é do Pai. Essa música fez muito sucesso com o Padre Marcelo Rossi, quem lembra, hein? Quem lembra? 7 da manhã, 15 minutos, só um pedacinho de música, senão a live cai, né? Você sabe, tem só um pedacinho. 7:15, obrigado aí a você pela sua audiência, pela sua preferência. Você está no programa do Léo Lima.
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2: Previsão do tempo para segunda-feira, 10 de agosto de 2026. Região Centro-Oeste, em Campo Grande, Mato Grosso do Sul, previsão de céu cheio de nuvens ao longo desta segunda-feira. Os termômetros marcam mínima de 22 e máxima de 33 graus. Umidade relativa do ar gira em torno de 60 a 20%. Morro Agudo de Goiás, no Vale do São Patrício, comemora aniversário com poucas nuvens no céu. Temperatura mínima de 24 e máxima de 37 graus. A umidade relativa do ar vai de 50 a 20%. Região Nordeste, em Aracaju, a previsão é de céu cheio de nuvens nesta segunda-feira. Temperatura mínima na capital sergipana é de 24 e máxima de 29 graus nas horas mais quentes do dia. A umidade do ar é de 95 a 65%. Fernando de Noronha, em Pernambuco, canta parabéns com céu cheio de nuvens. Temperatura mínima é de 26 e a máxima de 27 graus. A umidade relativa do ar é de 80 a 70%. Região Norte, em Belém, no Pará, dia de muitas nuvens no céu, com possibilidade de chuva isolada. Temperatura mínima é de 24 e a máxima de 34 graus. A umidade do ar é de 95 a 55%. Rio Branco, no Acre, tem previsão de muitas nuvens com chuva. Temperatura mínima é de 22 e a máxima de 35 graus. Umidade do ar varia de 80 a 40%. Região Sudeste, em Belo Horizonte, Minas Gerais, poucas nuvens no céu nesta segunda-feira. Os termômetros registram mínima de 17 e máxima de 34 graus. Umidade relativa do ar vai de 75 a 20%. A cidade de Castilho, em São Paulo, tem previsão de céu com muitas nuvens no dia do aniversário. Temperatura mínima é de 24 e máxima de 39 graus. Umidade relativa do ar é de 60 a 20%. Região Sul, em Florianópolis, Santa Catarina, céu com muitas nuvens e pancadas de chuva isoladas. Os termômetros registram mínima de 10 e máxima de 14 graus. A umidade relativa do ar fica entre 95 e 75%. Santa Rosa, no Rio Grande do Sul, sopra velinhas com céu cheio de nuvens com chuva isolada. Previsão de dia mais frio, com termômetros registrando mínima de 8 e máxima de 13 graus. A umidade relativa do ar oscila entre 80 e 60%. Você ouviu a previsão do tempo para segunda-feira, 10 de agosto de 2026, com informações do IBGE Cidades e do Instituto Nacional de Meteorologia, INMET, com redação de Lucila Araújo, da agência Rádio Gov em Brasília, Ladimir Filipim.
0: Obrigado, Ladimir Filipim, a previsão do tempo, a mais completa do rádio, 7 da manhã, 19 minutos.
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0: Alô?
4: Alô?
5: Alô?
0: Alô?
5: Alô?
0: Alô? Manda alô agora pra quem tá com a gente, conectado, conectada nessa manhã. Deixa eu passar aqui no nosso Instagram, Léo Lima Locutor. O Rafael Martins tá ligadinho com a gente aqui. Ah, o Rafael é da rádio lá de Minas Gerais, né? Deixa eu pegar aqui o nome da rádio. É um bocado de rádio, a gente não tem como lembrar de todas não, mas deixa eu mandar um bom dia para o meu amigo Rafael, é lá da rádio De Volta ao Passado, de Bom Sucesso, não é isso, Rafael? De Volta ao Passado, emissora parceira da gente, lá na cidade de Bom Sucesso, em Minas Gerais. Um abraço. A Maria José Conceição tá por aqui, bom dia. O jornalista Nil Wagner. Alô, Nil, aquele abraço. Linca Braga e o marido Fernando Pereira, em Jaboatão. A Jô de Portugal, bom dia, Jô. Fotoagora.br, aquele abraço. Boa noite pra Líria, tá no Japão. Alô, Líria, voou no Tajima. Bom dia, Léo e família e ouvintes. Que Deus abençoe a todos nós, amém? Amém, Líria, boa noite aí no Japão. O MacGyver Motosson também tá chegando. O meu amigo Tadzio Estevão, grande jornalista. Alô, Tato, um abraço, meu irmão. Sucesso aí nos novos desafios. Você foi embora, nem deu um abraço em mim, meu irmão. Um abraço pra você, viu, garoto? Gente boa. A Natália Santana, oi, Natália, bom dia. Tá com a gente também lá na Bahia, cidade de Amargosa, Rádio Raul FM. Tá com a gente, aquele abraço, muito obrigado. Deixa eu passar aqui no nosso zap, 81-DDD-999-20-3300, pra você participar com a gente é muito fácil. Deixa eu mandar um bom dia aqui pra Hilda. Hilda tá no Encanto Igaraçu, bom dia, também a Ana por lá, bom dia pra vocês. O Jorge Barradas, lá em Miami, nos Estados Unidos. Alô, Jorge! Um abraço, audiência internacional. Um abraço, Jorge. Quem tá por aqui também, Eduardo Lima. Eduardo tá aqui ainda? Deixa eu ver se Eduardo tá por aqui ainda acompanhando, tá? O Eduardo, quem tá me ouvindo todo dia aqui é a Fátima de Beberibe, que você conhece bem também. Nosso ouvinte das antigas, viu? A Fátima tá aqui todo dia, conectada aqui no programa, viu? Alô, Fátima! Bom dia, Fátima! Deixa eu mandar um bom dia também pra Luzinete, na cidade de Bom Jardim, tá acompanhando pela rádio CUT FM em Bom Jardim. Bom dia, Luzinete. Ela colocou aqui, abençoado dia e início de uma nova semana para você, sua família e todos seus ouvintes. Obrigado, Luzinete. Obrigado pelo carinho. Vamos pra agenda? Já já tem mais alô. Já já tem mais alôzinho. Deixa eu dar uma passadinha na nossa agenda do dia. Hoje, segunda-feira, 10 de agosto. Isso aqui eu aprendi com Eduardo Lima, viu? Passados 222 dias do ano, faltando 143 para acabar 2026, estamos na edição 1912 do nosso programa. Imagina aí, 1912. Inverno, lua minguante. Hoje é Dia Mundial de Solidariedade Cristã. É Dia Internacional do Biodiesel. São Lourenço é o santo do dia. São Lourenço é o santo do dia. Os fatos históricos desta data: em 10 de agosto de 1500, após ter dobrado o Cabo da Boa Esperança, Diogo Dias descobre uma ilha que deu o nome de São Lourenço, mais tarde designada Madagascar. Em 1793, o Museu do Louvre é inaugurado oficialmente em Paris, na França. Já em 2019, pelo menos 75 pessoas morrem e mais de 50 ficam feridas em uma explosão de caminhão-tanque em Morogoro, na Tanzânia. Agora, os aniversariantes do dia. Você sabe que você pode mandar pra cá o nome do aniversariante que a gente divulga. Quiser gravar um áudio, um vídeo parabenizando, a gente coloca no ar. Como também quiser que a gente fala, tá? Quiser parabenizar alguém, a hora é agora. 81999-20-3300. E nós temos aqui um quadro que se chama De Quem É Essa Voz. A gente coloca aqui trechos de falas de personalidades aniversariantes do dia. Você sabe quem é? Ou acha que sabe? Dá o teu palpite. Só não olha no Google.
4: De quem é? De quem é essa voz?
5: Não, eu acho que isso foi uma fase, né? Uma fase dessas brincadeiras, tudo. E não vou mentir pra você, tinha algumas que eu até achava engraçado. Outras eu ficava ofendido. Mas eu acho que faz parte, a nossa vida é pública. E que bom que eu me apresento como uma pessoa de verdade. Também não tô aqui pra ficar dizendo que eu sou uma pessoa que eu não sou. Então eu acho que esse ano teve essa abertura de trazer também pessoas que não tinham esse conhecimento para refletir sobre isso.
4: De quem é? De quem é essa voz?
6: Que livro que é lido é livro ruim, não é? Tá, de vez em quando, de explicar por que é que certos livros não são lidos, né? São muito elogiados e não são lidos. Eles são bons, os que são lidos são ruins. É uma mentira descarada, né? Porque não há livro melhor no mundo do que Dom Quixote de Cervantes.
7: Aí. Vendeu.
6: Vende tudo, né?
7: Tudo.
6: Os grandes livros, em geral, sempre vendem muito. Tem livros de pouca venda que são muito bons. mas a grande maioria dos livros bons são livros de grande venda.
4: De quem é? De quem é essa voz?
0: E aí, você conseguiu identificar as vozes de hoje, dos aniversariantes, das personalidades aniversariantes do dia? A primeira voz é de um ator, galã. Esse é ator das antigas e viveu momentos difíceis, com bebida, não sei se droga também, mas bebida certeza. Eu lembro até de uma figurinha, pararam de colocar mais, tava, foi mais na época lá do que ele tava numa crise lá de loucura, não é loucura, endoidou mesmo, cabeção, mas tá, normalizou. Uma das figurinhas era numa quinta-feira, o camarada numa quinta-feira à noite já colocava a figurinha dele. Já pode beber? Né? Com a cara dele. Já pode beber? Né? Virou um meme. Ele até brincou com essa situação aí. Quem é esse ator? E a segunda voz é de um escritor brasileiro que nos deixou em 2001. Ele estaria aniversariando hoje. Morreu em 2001. Grande escritor. Quem é o escritor? Quem é o ator? Você sabe? 81999-20-3300.
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0: Dá o teu palpite aí, tá? 81999-20-3300. Outros aniversariantes: Gonçalves Dias, escritor e poeta, estaria aniversariando hoje. O cantor e compositor Cláudio Nô Germano. Eita, rapaz, Cláudio Nô Germano. Esse aí é uma sumidade, né, no que diz respeito à música do carnaval, né, os grandes sucessos do carnaval. Ele está completando hoje 94 anos, o Cláudio Nô Germano, ó, pai do Nonô Germano, grande alvirrubro, Cláudio Nô, um mestre de inúmeros sucessos no nosso carnaval aqui de Pernambuco. Então, parabéns ao Cláudio Nô, um abraço, filho dele, o Nonô, que é gente boa, 94 anos hoje completando o Cláudio Nô Germano, que beleza. Quem mais? O cantor e compositor AGP estaria aniversariando hoje. Também o publicitário Duda Mendonça estaria aniversariando. O jornalista Franklin Martins está aniversariando. O Serginho Pimenta. Quem é o Serginho Pimenta, Léo? O cantor, né? Aquele do Pimenta Nativa. Lembra? Pimenta Nativa. Maria Joaquina de Amaral Pereira, dói, você country boy, para o meu viver. É o novo Serginho Pimenta, está aniversariando hoje. O Antônio Bandeiras, ator e produtor de cinema espanhol, também está aniversariando. E se hoje é seu aniversário, parabéns, felicidades e tudo de bom para você. Nem tudo é belo na vida, mas como só temos uma, acho que devemos aproveitá-la intensamente, né? É, nem tudo é belo na vida, mas como só temos uma, acho que devemos aproveitá-la intensamente. Acho não, tenho certeza. Bom dia!
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0: 7:28. Ao vivo para você no programa do Léo Lima. Obrigado pela sua audiência, pela sua preferência. Estamos direto de Recife, Pernambuco, para todo o Brasil, para todo mundo. Já já tem a nutricionista Paula Darli, o advogado Dr. Ney Araújo. Daqui a pouco tem um Chacuíza dos Santos, direto de Angola, o angolano, com as notícias da África. O educador financeiro Raimundo Caldas com a coluna Cuide Bem do Seu Dinheiro. Além do Rubens Souza Filho com a sua mensagem da segunda-feira. Fé e vida, já já!
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10: Alô?
11: Alô?
10: Alô?
11: Alô?
10: Alô?
11: Alô?
0: Deixa eu mandar mais alôzinho aqui, o Pedro Barro está por aqui, Ana Nery também. Alô, Ana Nery, bom dia, Ana, bom dia, Ana! Ana também é ouvinte das antigas, hein, Eduardo Lima? Você conhece a Ana Nery, né, Eduardo? Ó, Ana, quem tá aqui acompanhando o programa é Eduardo Lima. É, o Eduardo Lima, meu conterrâneo lá da Muribeca. O meu sobrinho Jackson tá por aqui também. Alô, Jackson! Beijo do titio. Quem mais? Reginaldo Manuel de Garaçu. Bom dia, amigo Léo Lima. Uma semana abençoada para você e sua família e todos os nossos amigos, sem esquecer de nenhum. Um abraço, Reginaldo. Deixa eu ir para Jurema, ali pertinho de Garanhuns. Quem tá por lá é a, quem tá por lá é a Eusébia Simões. Oi, Eusébia.
10: Bom dia, Léo, cheio do Divino Espírito Santo, abençoando seu dia feliz e abençoado dia dos pais.
0: Amém, obrigado.
10: Que seja bem feliz, abençoado por Deus, porque já é. E que a luz da glória do Divino Espírito Santo sempre esteja brilhando sua vida, sua saúde, seu trabalho, suas conquistas e a família. Que a união vem de Deus para dar para nós. Então, esta união vem para você e família. E tenha um bom dia bem abençoado. Ontem curtiu muito, né? Com certeza. E um alô para todos os ouvintes do programa, para a dona Anitta e Maria de Crove. Essas não para de lhe ouvir, viu? Um muito grande obrigado. Abraço, felicidade.
0: Obrigado, viu? O pessoal de Jurema com a gente. A Paz Silva em Jaboatão, bom dia, tá acompanhando pelo YouTube. O Frei José Iris em Paranatama, Pernambuco. Alô, Frei, aquele abraço. Nalva de Igaraçu também tá com a gente, né, Nalva? Bom dia. Silva em Jaboatão, bom dia, tá acompanhando pelo YouTube. O Frei José Iris em Paranatama, Pernambuco. Alô, Frei, aquele abraço. Nalva de Igaraçu também tá com a gente, né, Nalva? Bom dia. Bom dia aqui pro MacGyver. Cadê você, MacGyver?
11: Bom dia, Lorina! Tudo bem?
0: Tudo
11: hoje
0: bem.
11: É? Pois é, deixa eu mandar um abraço aí pra Marcílio, Simval, Pedrinho, esqueça, Dana Regina, Ana Nery, Fátima, Ana de Agrestina, J. França, Alisson, Léo, você e família, e também para Ricardo Moura, Jô de Portugal. Beijo, Caroline e André, e para todos os ouvintes, aquele bom dia, bom dia, bom dia!
0: Ei, beleza!
11: Tchau, Léo!
0: Tchau, MacGyver! Aquele abraço! Alô, alô, ô, MacGyver, tá alto esse fundo musical aí, uma música nova, fizesse uma música nova, foi? Tá muito alto, você tem que decidir aí, ou você ou o cara fala. Tá os dois, muito alto! Tá alto! Valeu, MacGyver. Deixa eu ir pra Agrestina agora. A Célia tá acompanhando a gente pela Rádio Alternativa FM de Agrestina. Oi, Célia.
12: Bom dia, bom dia, bom dia a todos. Tá mais solto, bom dia pra você, Léo. Jesus te abençoe. Boa tarde a você, tenha um lindo dia. Oi, oi, a cada um, a Ana de Agrestina. Cada um desse jeito, Léo. Nosso Deus, ele fala a cada momento conosco. Bastante nós ouviu dá ouvido para que nós possamos ele falar cada segundinho conosco. Nosso Deus é lindo, Léo. Léo, Jesus te abençoe. Visto o dia dos pais foi ontem. E eu estou agradecendo hoje a Deus por você, por toda a família. Que você tenha um lindo dia. A presença de Deus a cada um está na escuta, Léo.
0: Amém.
12: Jesus te abençoe, Léo.
0: Amém. Muito obrigado, viu, Célia? Célia
12: até
0: em
12: amanhã,
0: até amanhã, Célia. Também tá por lá a Ana, né? Acompanhando a gente, a Ana, em Agrestina. Que legal. Obrigado, viu, pessoal de Agrestina. Audiência incrível do nosso programa, né? Que legal. É, o Arlisson também tá com a gente em Olinda. Marcílio de São Paulo. Alô, Marcílio, o homem do tempo. Como é que tá São Paulo, meu irmão?
13: Bom dia, Léo Lima. Segundou, Léo. Segundou, São Paulo agora nublado, Léo. Sem chuva, mas tá nublado, Léo. Tá 16 graus, Léo. Não passa de 17.
0: Eita.
13: Hoje tá frio, Léo.
0: Tá
13: frio, mas vamos esquentar. Gostou do programa, Léo Lima. Informação e prestação de serviço. Aí, Léo Lima. Manda um abraço a esse irmão, tá ligado aí. Tem o Jota França, tem o Pedro Barros, tem o Neto, tem a Tina, tem o MacGyver. Tem a professora Vera, tem o Ricardo Moura, da Rádio Dream, está de fera aí de boa.
0: Ah.
13: Mas é isso aí. Vamos que segundou, vamos levantar peso no frio.
0: Ricardo tá de férias, nem lembrou, ele nem lembrou de avisar que tava de férias pra mim. Ela vai chamar Ricardo Moura, estou de férias. Pronto, tá bom. 7h33, Ana Nery, vai Ana.
14: Bom dia, Léo Lima, bom dia pra todos os seus ouvintes. É, as vozes de hoje é do Jorge Amado e do Fábio Assunção.
0: É?
14: Léo, tava vendo uma figura, acho que foi no Face. Bom dia. Você tem uma filha linda, sua filha é linda e seu filho também, né? E Yuri, a gente já sabe que é bonito. Agora a menina é linda, ela tá olhando, ela é linda a carinha dela.
0: É a Priscila.
14: Beijo, bom dia.
0: Priscila tá com 27 anos. Pri, ó Eduardo Lima. Pri já tá com 27 anos, Priscila, imagina. 27, meu irmão. Yuri tem 11. Os filhos aqui do Léo Lima e da Paula Darwin. Ó, daqui a pouco a gente manda mais alô, tá certo? Já tem mais alôzinho, manda tua mensagem aí, 81999-2033-00, e tem uma abelha aqui agora. Vamos seguir!
15: Oi, eu sou Fabíola Altran e estes são os destaques de início de semana. Número de cirurgias plásticas de mama no Sistema Único de Saúde subiu 54,3% entre 2016 e 2025. É o que mostra um levantamento divulgado pela Sociedade Brasileira de Cirurgia Plástica Regional Rio de Janeiro. Venda de carros eletrificados, que inclui

0: elétricos puros e híbridos tem alta de 123% no ano. Foram comercializados 61.781 veículos da categoria, de acordo com a consultoria automotiva Bright Consulting. Desmatamento na Mata Atlântica atinge pelo segundo ano seguido o recorde mínimo, chegou a 402 quilômetros quadrados em 2025. A redução é de 15% em relação ao ano anterior. Cientistas da Universidade Federal do Rio e da Universidade Federal Rural de Pernambuco constatam taxa recorde de deformações em peixes no litoral norte do Espírito Santo. Uma das explicações é a contaminação ambiental. Hoje, pelo Campeonato Brasileiro Feminino, são dois jogos. 18h tem Botafogo e Fluminense e 21h América Mineiro e Flamengo. Da Rádio 2, Fabíola Altran.
1: Obrigado, Fabíola. Olha a hora, 7:36 pelo horário de Brasília.
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1: Está na hora da nossa nutricionista Paula Darlin. Toda segunda ela chega com dicas de vida saudável. E hoje uma dica importante sobre o aleitamento materno. Oi, Paula, bom dia.
3: Oi, Léo Lima. Bom dia para você e para os seus ouvintes. O aleitamento materno é ideal para as crianças no seu primeiro ano de vida. Ele deve ser exclusivo até os primeiros 6 meses de vida. No segundo semestre, o leite materno continua sendo importante, mas deve ser introduzido progressivamente novos alimentos. A alimentação ao seio fortalece um vínculo mãe-filho e deve ser estimulada para todos os bebês, sempre levando em consideração a vontade, a disponibilidade e a dedicação materna. Crianças saudáveis precisam de complementos vitamínicos a partir dos 6 meses de idade, quando são introduzidos novos alimentos além do leite materno. Isto evita a anemia ferropriva, que é a deficiência de ferro, tão comum nessa faixa etária. Bebês prematuros e recém-nascidos de baixo peso devem iniciar esses complementos vitamínicos a partir do 7º dia de vida e o de ferro em torno de 1 mês de vida. Nos casos em que amamentar seja impossível, os pediatras devem orientar o desmame, dando suporte às mães e ao bebê. Deve-se dar preferência às fórmulas lácteas enriquecidas. O leite de vaca não é um alimento mais adequado para a criança no primeiro ano de vida, porque apresenta baixo teor de ferro e baixa biodisponibilidade. Provoca perdas de sangue nas fezes, apresenta alto teor de eletrólitos e de proteínas, podendo sobrecarregar o funcionamento dos rins, além de ter as quantidades inadequadas de algumas vitaminas e de ácido linoleico. Sucos de frutas naturais e preparados na hora da administração podem ser introduzidos a partir dos 2 meses de idade para aqueles bebês que não estão em aleitamento materno exclusivo, ou seja, aqueles que estão recebendo aleitamento artificial. Deve ser oferecido durante o banho de sol, pela manhã, com pouca ou nenhuma adição de açúcar, cerca de 100 ml no máximo. Eles não substituem uma mamadeira com leite, tá bem?
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1: Valeu, Paula Darlin. 7:39. Um abraço, meu amigo Edclécio Bocão, tá aqui ligadinho com a gente. Grande liderança política em Jaboatão. Bom dia, meu amigo Léo Lima. Você é muito especial para todos nós jaboatonenses. Obrigado, Edclécio. Valeu, Bocão. A Natália manda alô pro filho dela, o Raul, que tá em São Paulo. Alô, Raul, um abraço para você. Valeu, muito obrigado. Meu amigo Luiz Felipe, grande torcedor do Náutico. Um abraço, meu irmão, também está conectado aqui no programa. Olha só, meus amigos, o salário pode subir R$ 96,00 no ano que vem. Rodrigo Santos informa.
4: O salário mínimo pode subir para R$ 1.717,00 no ano que vem. Se essa projeção do governo federal for confirmada, o aumento será de R$ 96,00, ou 5,9%. O valor ainda não está totalmente definido. Depende das oscilações da inflação até o final do ano e de números do IBGE. O reajuste foi apresentado no projeto de lei orçamentária anual. A variação, por enquanto, é menor do que a verificada entre 2025 e 2026. O salário mínimo do trabalhador era R$ 1.518,00 em 2025. Já neste ano, subiu para R$ 1.612,00, uma alta de R$ 103,00. Ou seja, 6,7%. O resultado oficial do valor do novo salário mínimo deve sair no começo de janeiro do ano que vem. Da agência de Rádio Mais News, Rodrigo Santos.
1: Obrigado, Rodrigo. 7h40, ou seja, 20 para as 8.
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1: Nós temos aqui vários advogados que prestam serviço no programa do Léo Lima e hoje, segunda-feira, é dia do advogado trabalhista e previdenciarista, Dr. Ney Araújo. Dr. Ney, bem-vindo.
5: Olá, perito comunicador Léo Lima e entusiásticos ouvintes desse programa. Vamos trabalhar?

0: empregado, passou a trabalhar e contribuir por conta própria, autônomo, contribuinte individual, mas sofreu um acidente de qualquer natureza ou uma doença reconhecida como acidente. Foi decidido pela terceira seção do TRF4 que, se o trabalhador, dentro do período de graça do vínculo anterior, que pode ser de até 3 anos, se sofreu acidente e ficou com sequela, tem direito ao benefício de auxílio acidente.
1: Pronto, tá aí o doutor Ney Araújo, sempre prestando serviço aqui no programa do Léo Lima. Doutor Ney, muito obrigado, e até a próxima semana, amigo. Oi.
0: Uma semana produtiva e de realização dos sonhos é o que lhes desejo.
1: Obrigado, doutor Ney Araújo. Toda segunda-feira tem ele. Ó. Lembrando que terça é advogado da família e sucessões, doutor Rodrigo Guerra. Na quarta-feira tem a nossa advogada, especialista em direito do consumidor, doutora Jane Kelly, tá? Então, segunda, terça e quarta tem sempre um advogado prestando serviço aqui no programa do Léo Lima. 7h42, 7h42. Brasil vai produzir menos arroz na safra atual. Funcionamento judiciário afeta diretamente a vida da população. Quem mais? Deixa eu dar uma passadinha aqui. Preço do trigo se mantém firme nos últimos dias. Brasileiros perderam 62,5 bilhões para as bets em 2025. Misericórdia! Vamos ver essa reportagem? Quem traz a matéria é a Milena Abreu.
2: As apostas online retiraram 62 bilhões e 500 milhões de reais do orçamento das famílias brasileiras em 2025. É o que aponta um estudo publicado pelo Comitê Nacional de Secretários de Fazenda dos Estados. O levantamento revela que a perda média mensal dos apostadores chegou a quase 5 bilhões de reais, calculando a diferença entre o dinheiro depositado nas plataformas e os valores que retornaram como prêmio. O setor de apostas contesta os números divulgados, mas os pesquisadores alertam que essa transferência de renda compromete o poder de compra e agrava a situação das famílias que já enfrentam altos níveis de endividamento e juros elevados. Os dados do estudo indicam que o avanço das apostas virtuais reduz o dinheiro que o brasileiro teria disponível para despesas básicas do cotidiano e ajuda a explicar o crescimento mais lento do comércio, mesmo em momento de queda no desemprego. Da Rádio 2, Milena Abreu.
1: Obrigado, Milena. 7 da manhã, 44 minutos, 7h44 pelo horário de Brasília. Vamos para África. Chacuíza chegou. Chacuíza tá por aqui, o nosso angolano. Vamos conectar aqui agora com a Rádio Zango 8000 em Luanda, Angola. Estamos falando para Angola através da Rádio Zango 8000. Alô, Chacuíza.
3: Bom dia, Leo
1: Bom
3: Lima. Bom
1: dia.
3: dia, ouvintes do programa do Leo Lima. Segunda-feira, 10 de agosto de 2026. Vamos às notícias. Marrocos e Argélia venceram os respectivos jogos dos quartos de final do CAN feminino e tornaram-se as primeiras seleções africanas a garantir qualificação para o Mundial Feminino de 2027 no Brasil. Guerra no Sudão ameaça as históricas pirâmides de Meroé. O conflito armado no Sudão continua a colocar em risco o patrimônio histórico do país, incluindo as antigas pirâmides de Meroé, classificadas pela Unesco como Patrimônio Mundial. Na Nigéria, 1.500 casais participaram num casamento coletivo financiado pelo Estado. No estado de Kano, 1.500 casais participaram numa cerimônia coletiva de casamento promovida e financiada pelas autoridades locais. Dangote prepara investimento de 16 mil milhões de dólares no Quênia. O empresário nigeriano Aliko Dangote anunciou que pretende iniciar até outubro os trabalhos da nova refinaria de petróleo de Lamu, no Quênia, de 700 mil barris por dia e investimento estimado em 16 mil milhões de dólares. Sudão continua mergulhado numa grave crise humanitária. A guerra continua a provocar deslocamentos e dificuldades no acesso a alimentos, água e energia. Em Darfur,

0: Milhares de pessoas foram obrigadas a abandonar as suas zonas de residência devido à intensificação dos combates. E no Mali, o Mali enfrenta nova escalada de violência no norte. A situação de segurança no Mali permanece tensa, com confrontos envolvendo forças governamentais, grupos armados e organizações jihadistas em diferentes regiões do país. África reforça a atenção ao financiamento e à integração econômica continental. O Quênia aparece entre os maiores contribuintes para o orçamento da União Africana no momento em que Nairobi procura reforçar o seu peso econômico e diplomático no continente. Leo Lima, ficamos por aqui. Voltamos na próxima segunda-feira com mais um África aqui no programa do Leo Lima.
1: Obrigado, Chacuíza. Um abraço para você, meu irmão. Obrigado, viu, Chacuíza. Angolano, nosso irmão aí na África, em Angola. Ele é produtor, cantor, radialista, gente da melhor qualidade. Um abraço pra você. Deixa eu abraçar também aqui o Danilo Luiz, tá ligadinho aqui no Instagram. O jornalista Kelvin Maciel, secretário de comunicação em Jaboatão dos Guararapes. Alô, Kelvin, um grande abraço. O João Guilherme também tá por aqui. Everaldo Queiroz, alô, Vevé, aquele abraço lá no Cordeiro, Recife. Também tá curtindo o programa do Leo Lima nessa manhã. Você quer participar com a gente? Manda sua mensagem. 81-DDD-999-20-3300. 81-999-20-3300. Ó, uma campanha facilita reconhecimento de paternidade. Tem a reportagem aqui. De quem é a reportagem? Felipe Medeiros, vamos ouvir.
2: A campanha Meu Pai Tem Nome mobiliza durante todo o mês de agosto defensorias públicas de 23 estados brasileiros para garantir o reconhecimento de paternidade. A iniciativa atende famílias que buscam incluir na certidão o nome do pai, seja por vínculo biológico ou socioafetivo, segundo a defensora pública Cristiane Leite.
3: Oportunidade única para aquelas pessoas que pensam, que querem, né, obter esse reconhecimento, resolver essa situação no seio familiar, resolva de forma mais rápida, ressaltando que não há distância para que esse reconhecimento ocorra. Esse reconhecimento pode ser feito de forma virtual, juntamente com a participação da Defensoria Pública, pode ser realizado no sistema prisional. Então, se o pai está preso, ele pode reconhecer, a Defensoria vai ao encontro desse pai. Ou seja, se o pai estiver em outro país, ou mesmo estiver falecido, né, a Defensoria Pública procura utilizar todos os meios para que esse reconhecimento se realize.
2: O chamado Dia D foi realizado neste fim de semana em alguns estados. Outras unidades do país também vão promover a mobilização no próximo fim de semana. O gerente comercial Germano Jefferson Cruz conseguiu reconhecer oficialmente a paternidade socioafetiva da filha Edna Emanuele, de 14 anos. Ele cria a menina desde quando ela só tinha 2 anos de idade e sempre foi reconhecido por ela como pai.
4: É muito satisfatório a gente que cresce, né, com pai e mãe registrado, né, em nome, e você quer saber o nome do seu pai, o nome da sua mãe, o sobrenome. E eu realmente fico muito feliz porque é algo que a gente já tentava há muito tempo, né? E a gente ficava pensando, eita, mano, ele vai amadurecer, ela vai crescer, ela vai perguntar, ela vai ter dúvida. Quando tiver trabalho sobre a árvore genealógica, ela vai querer saber da origem do nome dela, vai querer saber do sobrenome dela e não tem. A gente não conseguiu resolver até agora. E eu acredito, assim, eu sinto, né? Eu fico feliz por estar dando certo. É algo que a gente já tinha o nosso sonho de resolver. E, claro, eu tenho certeza também que ela vai ficar muito feliz.
2: Os atendimentos da campanha seguem durante todo o mês de agosto. A ação oferece orientação jurídica e, quando necessário, exames de DNA gratuitos. Agência Rádio Web, produção e reportagem, Felipe Medeiros.
1: Obrigado, Felipe. Excelente reportagem, uma ótima iniciativa aí, né? 7h50, bom dia aqui para a nutricionista Milena, tá ligadinha com a gente aqui no Instagram. O Luiz Felipe, meu amigo Luiz Felipe, ficha limpa. É ficha limpa, Luiz Felipe. Um abraço pra você, saudade, meu irmão. Quem mais aqui? O Rafael Josino tá conectado também no programa. Aquele abraço. Muito obrigado.
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1: Peraí, deixa eu botar a vinhetinha do zero, que ela entrou baixinha, baixinha. Vamos dar play novamente? Quem tá chegando?
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1: Tá na hora do nosso educador financeiro. Raimundo, bom dia.
6: Bom dia, meu querido Léo Lima. Bom dia a todos os ouvintes desse maravilhoso programa do Léo Lima. Estamos em mais uma segunda-feira abençoada por Deus no quadro Cuide Bem do Seu Dinheiro com Raimundo Caldas. E hoje, gente, Léo Lima, todo mundo aqui. Hoje, segunda-feira, ontem foi Dia dos Pais. Ontem foi um dia muito especial para praticamente todos os brasileiros. É uma data muito celebrada. E, gente, pai lembra o quê? Na maioria das vezes, para aqueles pais sábios, tá? Que devemos ser, e se a gente não é hoje, que a gente busca a cada dia ser um pai cada vez melhor para os nossos filhos, ser um marido melhor para as nossas esposas, pai lembra conselho, tá? O papel dos pais, pai e mãe, de um modo geral, é ensinar aos filhos o caminho. A Bíblia fala, né? Ensina o teu filho no caminho em que ele deve andar. E ainda quando for velho, não se desviará dele. Então, se você é um bom pai, se você é uma boa mãe, você vai ensinar os seus filhos os melhores caminhos. O problema que a gente vai discutir hoje é como você vai ensinar aquilo que você não sabe. Então, a Bíblia fala, né? Vamos hoje focar muito em Salomão, tanto em Eclesiastes quanto em Provérbios, fala sobre a multidão de conselheiros, fala sobre você buscar conselhos das pessoas mais experientes, você ser humilde, você estar aberto aos aprendizados, aos ensinamentos, e você não ser arrogante, você não ser prepotente, você não achar que é aquela pessoa que já sabe tudo ou aquela pessoa que não tem nada a aprender. Muitas vezes aquelas pessoas que acham que não tem nada a aprender são justamente as que mais precisam aprender, porque elas não têm nem consciência do que elas não sabem. E aí, falando de dinheiro, que o nosso papo é cuide bem do seu dinheiro. Então, o nosso papo é, se você é uma pessoa que não lida bem com o seu dinheiro, se você é uma pessoa ou que vive endividado, ou que nunca conseguiu guardar dinheiro, ou que às vezes recebe um dinheiro a mais e daqui a pouco o dinheiro some, por favor, o que mais está te faltando, se você está em dívidas ou nunca conseguiu guardar dinheiro, está te faltando a execução de coisas corretas, de hábitos corretos, de comportamentos financeiros corretos. Então, aprende, busca aprender. E se você é um pai, você é uma mãe, e se você não sabe lidar com seu dinheiro, tu tens ideia do que tu tá, por osmose, do que tu tá ensinando aos teus filhos? Você, se você tá mal financeiramente, ou se você é uma pessoa estagnada, o que é que teus filhos vão aprender? É exatamente o que tu tá ensinando para ele. Então, pelo amor de Deus, busca aprender educação financeira, busca aprender a transformar a tua vida financeira para que os teus filhos sejam abençoados através do teu conhecimento. E óbvio, não só os teus filhos. Você, a sua vida será completamente transformada quando você aprende a cuidar melhor do teu dinheiro. 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É o WhatsApp da Academia Caldas. O WhatsApp, tá bom? Beijo em teu coração. Obrigado a você, obrigado Léo Lima, obrigado a todos, valeu, gente.
1: Obrigado, viu, Raimundo? Raimundo Caldas, prestando serviço aqui no programa do Léo Lima, cuide bem do seu dinheiro. 754, Cássio Wilker, tá ligadinho com a gente, a Paz Silva, também aqui no Instagram. O Instagram pra você me seguir, quem não me segue, segue agora, e quem me seguir vai ganhar alô, Léo Lima Locutor. Quem me seguir vai ganhar alô, Léo Lima Locutor, tudo junto no Instagram, tá? Facebook, blog do Léo Lima, e no YouTube também, blog do Léo Lima no YouTube. Participa aí com a gente, tá certo? É, são 7h55, um abraço aqui pro Jairo, tá ligadinho com a gente, o Edson Júnior também, o pessoal aqui no Facebook, tem várias páginas com a gente aqui, obrigado pela audiência, tá? Quem tá pelo Facebook aqui participando, mandando mensagem nas nossas páginas, a Ana Luísa, bom dia, Maria do Socorro também, obrigado, aqui na página Jaboatão Agora, um abraço pro Fagner, que não é o cantor, mas é o Fagner. É, um alô aqui para Elisete. Oi, Elisete, bom dia, bom dia, bom dia para você. Muito obrigado, obrigado pela audiência. Bora seguir?
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1: Agora é o momento do nosso radialista e teólogo, Rubens Souza Filho. Bom dia, Rubens.
7: Bom dia, Léo Lima. Bom dia você que nos acompanha diariamente aqui no programa Léo Lima. E em especial nas segundas-feiras, quando nós estamos trazendo aqui o nosso Fé e Vida. Bem-vinda hoje, traz como tema a fé na prática da vida. Vejam, quem acompanha os evangelhos diariamente e quem acompanha o meu canal no YouTube, canal U Nota 10, é assim, U Nota 10, esse é o canal. Todos os dias eu trago a palavra de Deus. Todos os dias eu falo daquilo que a igreja nos reserva para aquele dia proclamar, anunciar a palavra de Deus e fazer um breve comentário. E vejam, esses últimos dias, o que a palavra de Deus tem nos impulsionado é a respeito da nossa fé. O que é fé? Segundo a Bíblia, carta aos Hebreus, capítulo 11, diz assim, fé é o fundamento da esperança. Fundamento da esperança. É a certeza daquilo que não se vê. Pronto. Ela fala outras coisas, mas isso é suficiente para a gente entender, conforme a Bíblia, o que é a fé. É a certeza da esperança, é o fundamento daquilo que não se vê. Acreditar no que não se vê. O que é que nós queremos e precisamos acreditar? Em um Deus que é todo-poderoso. Isso é fé. Acreditar. Agora, colocar essa fé em prática, aí é outra atitude. Bom, acreditamos que a fé existe. E agora, queremos viver a fé? Vamos colocar em prática. Qual é o instrumento mais importante e o instrumento mais eficaz para que nós possamos colocar a fé em prática? A palavra de Deus. O que é que a palavra de Deus me fala a respeito da fé? Acreditar em Jesus Cristo. Por exemplo, o evangelho de ontem dizia, os discípulos diziam para Jesus, tu és verdadeiramente o Filho de Deus. Por quê? Porque Jesus estava andando sobre as águas, Pedro pediu para entrar, Senhor, se és tu, me manda até aí. Vem, Pedro veio e começou a andar. Só que a fé de Pedro foi se acabando e Pedro foi afundando. Aí Pedro gritou, Jesus, salva-me. Jesus disse, oh, homem de pouca fé. Segurou Pedro e botou Pedro na barca. E quando ele entrou na barca, o vento cessou. Então, a partir desse momento, os discípulos disseram, tu és verdadeiramente o Filho de Deus. Aí eu pergunto agora, qual foi o milagre que Jesus fez na sua vida? Então, se esse milagre foi ele que fez, você tem fé suficiente para viver a palavra de Deus. Até segunda-feira, se Deus quiser.
1: Até segunda. Obrigado. Rubens Souza Filho, Fé e Vida. Fechando o programa de hoje, né? Obrigado, viu, gente? Obrigado a cada um pela audiência, pela preferência. Alô, Benício Pereira, um abraço pra você, meu irmão. Um grande abraço. Acabou o programa? Acabou! Te desejo uma excelente semana. E amanhã, 7 da manhã, a gente volta com mais uma edição do programa do Léo Lima, tá? Fiquem todos com Deus. Deus te abençoe, Deus te proteja, Deus te livre de todo mal. Grande abraço. Tchau, pessoal. Valeu!
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1: Hora certa!
2: 8:09.
3: Bom dia.
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6: Muito bem, a partir de agora está no ar o Jornal Rádio News. Informação em primeiro lugar. Brasil e o mundo passam aqui na sua rádio favorita. Sejam bem-vindos.
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7: Previsão do tempo para segunda-feira, 10 de agosto de 2026. Região Centro-Oeste, em Campo Grande, Mato Grosso do Sul, previsão de céu cheio de nuvens ao longo desta segunda-feira. Os termômetros marcam mínima de 22 e máxima de 33 graus. Umidade relativa do ar gira em torno de 60 a 20%. Morro Agudo de Goiás, no Vale do São Patrício. Comemora aniversário com poucas nuvens no céu. Temperatura mínima de 24 e máxima de 37 graus. A umidade relativa do ar vai de 50 a 20%. Região Nordeste, em Aracaju.

0: A previsão é de céu cheio de nuvens nesta segunda-feira. Temperatura mínima na capital sergipana é de 24 e máxima de 29 graus nas horas mais quentes do dia. A umidade do ar é de 95 a 65%. Fernando de Noronha, em Pernambuco, canta parabéns com céu cheio de nuvens. Temperatura mínima é de 26 e a máxima de 27 graus. A umidade relativa do ar é de 80 a 70%. Região Norte, em Belém, no Pará, dia de muitas nuvens no céu, com possibilidade de chuva isolada. Temperatura mínima é de 24 e a máxima de 34 graus. A umidade do ar é de 95 a 55%. Rio Branco, no Acre, tem previsão de muitas nuvens com chuva. Temperatura mínima é de 22 e a máxima de 35 graus. Umidade do ar varia de 80% a 40%. Região Sudeste, em Belo Horizonte, Minas Gerais, poucas nuvens no céu nesta segunda-feira. Os termômetros registram mínima de 17 e máxima de 34 graus. Umidade relativa do ar vai de 75 a 20%. A cidade de Castilho, em São Paulo, tem previsão de céu com muitas nuvens no dia do aniversário. Temperatura mínima de 24 e máxima de 39 graus. Umidade relativa do ar é de 60 a 20%. Região Sul, em Florianópolis, Santa Catarina, céu com muitas nuvens e pancadas de chuva isoladas. Os termômetros registram mínima de 10 e máxima de 14 graus. A umidade relativa do ar fica entre 95 e 75%. Santa Rosa, no Rio Grande do Sul, sopra velhinhas com céu cheio de nuvens com chuva isolada. Previsão de dia mais frio, com termômetros registrando mínima de 8 e máxima de 13 graus. A umidade relativa do ar oscila entre 80 e 60%. Você ouviu a previsão do tempo para segunda-feira, 10 de agosto de 2026, com informações do IBGE Cidades e do Instituto Nacional de Meteorologia, INMET.
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2: A Polícia Federal tem intensificado o combate aos grupos que promovem a imigração ilegal em Minas Gerais. Só em 2026 já foram deflagradas 9 operações com esse objetivo no estado. A mais recente foi a Operação Ponto Final, realizada esta semana em Governador Valadares, no leste mineiro, onde foram cumpridos 4 mandados de busca e apreensão. Segundo a Polícia Federal, a investigação aponta que o grupo atuava havia anos aliciando pessoas interessadas em entrar ilegalmente nos Estados Unidos. Mais de 50 vítimas teriam sido agenciadas, entre elas idosos, jovens, adolescentes e até crianças. As investigações indicam que os migrantes eram levados por rotas clandestinas até a fronteira entre o México e os Estados Unidos. Alguns conseguiram entrar no país, outros foram presos pelas autoridades norte-americanas e deportados. A Polícia Federal também identificou casos de pessoas que entregaram altas quantias em dinheiro, além de veículos, imóveis e outros bens, mas sequer embarcaram para a viagem, acumulando prejuízos financeiros. Em outras situações, segundo a investigação, os agenciadores aproveitavam a vulnerabilidade das vítimas na região de fronteira para exigir novos pagamentos antes da travessia. Conforme a PF, a investigação continua para identificar todos os envolvidos, dimensionar a atuação do grupo e apurar a participação de outros beneficiários do esquema criminoso. De Belo Horizonte, da Rádio Inconfidência, Gustavo Abreu, para a Rádio Nacional.
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3: Foi sancionado o projeto de lei que prorroga até 2030 o prazo para aplicação de recursos do FGTS, Fundo de Garantia do Tempo de Serviço, em operações de crédito destinadas a entidades hospitalares filantrópicas que atuam no SUS. A lei reabre o programa Caixa Hospitais FGTS, linha de crédito especial que utiliza recursos do Fundo de Garantia para financiar santas casas, hospitais filantrópicos e instituições sem fins lucrativos que atendem pessoas com deficiência e prestam serviços de forma complementar ao SUS. Para novas contratações, o programa contará com recursos da ordem de R$2,1 bilhão em apoio à rede hospitalar filantrópica do país. Atualmente, a Caixa já possui negócios que ultrapassam R$1,5 bilhão com 78 entidades do setor. Segundo o Ministério da Saúde, na assistência às pessoas com câncer, 205 dos 338 estabelecimentos habilitados para o atendimento oncológico de alta complexidade no país são filantrópicos, o equivalente a 60% da rede. O Brasil conta com 1.525 hospitais filantrópicos distribuídos em 1.145 municípios, com atuação em áreas como emergência, terapia intensiva e tratamento de doenças crônicas. Da Rádio Nacional em Brasília, Daniela Longuinho.
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4: Ameaças de demissão, promessas de vantagens ou cobranças sobre o voto. Essas práticas são exemplos de assédio eleitoral. Para reforçar o combate ao problema, as Justiças Eleitoral e do Trabalho e os Ministérios Públicos Eleitoral e do Trabalho assinaram em Brasília um acordo de cooperação técnica inédito que integra a campanha No Meu Voto Mando Eu. Na prática, o acordo entre as quatro instituições formaliza um mecanismo que já existia na Justiça do Trabalho, um identificador específico dentro do sistema eletrônico de processos, usado para localizar e monitorar casos de assédio eleitoral. Uma atualização feita em julho deste ano reforçou essa ferramenta e passou a exigir que juízes comuniquem automaticamente o Ministério Público do Trabalho e o Ministério Público Eleitoral assim que identificarem em uma ação fatos que possam configurar esse tipo de assédio. As informações também passam a ser enviadas de forma automatizada ao Conselho Superior da Justiça do Trabalho e às corregedorias regionais, com acompanhamento mensal dos casos. Ao discursar no evento, o presidente do TSE, ministro Cássio Nunes Marques, afirmou que o acordo fortalece a proteção da liberdade do voto e que tentativas de pressionar trabalhadores violam não apenas direitos individuais, mas comprometem a integridade do processo democrático. Por isso, defendeu que a resposta das instituições não pode se limitar à repressão, devendo priorizar também prevenção, informação e conscientização.
5: A democracia pressupõe que a cidadã e o cidadão formem sua convicção de maneira autônoma, sem pressões ou qualquer espécie de interferência indevida.
4: Um levantamento do Conselho Superior da Justiça do Trabalho identificou 688 processos sobre o tema entre maio de 2024 e junho deste ano, entre mais de 5 milhões de petições analisadas. Para o presidente do TST, ministro Vieira de Mello Filho, o assédio eleitoral atinge a dignidade do trabalhador.
6: Combater o assédio eleitoral significa, portanto, defender o trabalho digno e, na sua essência, a própria democracia.
4: O Ministério Público do Trabalho também registra o crescimento das denúncias, de 98 casos em 2018 para 2.300 em 2022 e 709 notícias de fato nas eleições municipais de 2024. O Procurador-Geral do Trabalho, Glaucio Araújo de Oliveira, afirma que a medida protege um direito essencial do trabalhador.
7: Envolve a liberdade do trabalhador, eleitor, de expressar sua manifestação de vontade nas urnas, sem qualquer ingerência do poder econômico, ingerência política.
4: Mais informações sobre a mobilização estão disponíveis na página da campanha no endereço www.tst.jus.br/no-meu-voto-mando-eu. Da Rádio Nacional em Brasília, Pedro Lacerda.
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8: A Guarda Revolucionária do Irã anunciou que o Estreito de Hormuz, vital para o transporte global de energia, só será reaberto se os Estados Unidos pagarem indenizações pelos danos da guerra. O bloqueio, imposto após ataques de Estados Unidos e Israel em fevereiro, intensifica a crise na região. Teherã endurece as condições, exigindo o fim definitivo do conflito, a suspensão de sanções e a liberação de ativos congelados. Enquanto negociações com Omã avançam, o Irã nega conversas diretas com Washington, mantendo a pressão sobre a comunidade internacional.
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0: 8:23.
1: Bom dia.
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3: Estamos de volta e agora vamos falar de esporte aqui no Jornal Rádio News.
4: E a eliminação da seleção brasileira para a Noruega iniciou um novo debate sobre a necessidade de renovação, como virou costume desde 2006, ano a partir do qual foram acumuladas quedas traumáticas. A tendência é que nomes como Vini Júnior, Rodrigo e Rafinha continuem fazendo parte dos planos de Carlo Ancelotti para 2030. Para ajudá-los, há jogadores jovens que podem amadurecer bastante até lá e sobre os quais vale depositar um olhar atento ao longo dos próximos 4 anos.
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4: E a Federação Internacional de Automobilismo, FIA, órgão regulador da Fórmula 1, está considerando fornecer motores às equipes clientes a partir de 2031, já que a categoria parece destinada a adotar o retorno do V8. O presidente da FIA e o chefe da F1 estão de acordo quanto à mudança para unidades de potência mais baratas, mais leves e mais barulhentas para o próximo ciclo de regulamentos. Ao introduzir motores mais baratos, o órgão poderia forçar as equipes a construir seus próprios motores ou adquirir unidades de potência já prontas de terceiros, encerrando efetivamente a era dos times clientes.
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4: E em junho de 2021, Demian Maia competiu pela última vez no octógono mais famoso do mundo, em duelo contra Belal Mohamed, que marcou o encerramento de sua carreira no MMA profissional. Mais de 5 anos após o confronto, entretanto, o brasileiro surpreende os fãs ao abrir as portas para uma nova aventura no UFC. Aos 48 anos, o especialista de jiu-jitsu admitiu que gostaria de disputar uma luta de despedida na organização presidida por Dana White. Em entrevista, o veterano brasileiro negou a possibilidade de voltar para retomar a carreira. A intenção de Demian é clara: competir em clima de despedida de forma pontual para apagar o gosto amargo deixado pelo seu último capítulo no Ultimate.
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5: O crime organizado tem expandido suas operações no Brasil, focando na falsificação de cigarros paraguaios. Essa atividade ilícita representa um desafio crescente para as autoridades brasileiras, impactando a economia e a segurança pública. O avanço dessa prática criminosa destaca a necessidade de ações mais eficazes de fiscalização e combate ao contrabando nas fronteiras. A falsificação de produtos não só gera perdas fiscais, mas também financia outras atividades ilegais, fortalecendo redes criminosas.
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5: O primeiro-ministro israelense, Benjamin Netanyahu, rejeitou um plano de paz dos Estados Unidos para Gaza, marcando um novo e significativo rompimento com o presidente Donald Trump. A decisão de Netanyahu complica os esforços diplomáticos para a estabilização da região. Essa recusa sublinha as profundas divergências sobre o futuro do território palestino e a abordagem para a resolução do conflito. A postura de Israel pode gerar novas tensões e desafios para a política externa americana no Oriente Médio.
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6: O número de casos de síndrome respiratória aguda grave manteve tendência de queda em grande parte do país entre 26 de julho e 1º de agosto, segundo a nova edição do boletim Infogripe da Fiocruz. Apesar do cenário favorável, 14 estados apresentam incidência em nível de alerta, risco ou de alto risco. São eles: Acre, Amazonas, Bahia, Goiás, Maranhão, Mato Grosso, Mato Grosso do Sul, Minas Gerais, Paraná, Rio Grande do Sul, Rio de Janeiro, Roraima, Santa Catarina e Sergipe. Os casos graves por influenza B continuam aumentando em alguns estados do Centro-Sul, mas mostram sinais de desaceleração do crescimento no Rio de Janeiro e em Santa Catarina e manutenção da queda no Ceará, Distrito Federal, Goiás, Maranhão, Mato Grosso do Sul, Paraná e São Paulo. Tatiana Portela, pesquisadora da Fiocruz, detalha o cenário dos casos associados ao vírus sincicial respiratório, que seguem altos em Minas Gerais, Paraná, Rio de Janeiro, Roraima, São Paulo, Santa Catarina, Sergipe e Rio Grande do Sul.
1: A gente observa, né, já uma queda das hospitalizações pelo vírus sincicial respiratório, que tem puxado, né, na maioria deles, essa queda das hospitalizações por SRAG nos estados. Mas, né, esses casos graves por VSR ainda estão altos em boa parte dessas regiões, mesmo com essa tendência de queda.
6: Em relação à Covid-19, há um leve sinal de aumento de casos graves no Maranhão e no Amazonas, embora os registros semanais ainda estejam em patamar baixo. O boletim destaca também que o período de sazonalidade da influenza A já se encerrou em boa parte do país. Mesmo assim, o número de infecções graves pelo vírus continua alto em Minas Gerais e Roraima. A pesquisadora Tatiana Portela, da Fiocruz, orienta sobre como se prevenir e explica quais são as recomendações para quem já apresenta sintomas gripais.
1: Então é importante usar máscaras dentro dos postos de saúde, evitar ter contato, né, com pessoas que têm sintoma de gripe ou resfriado, manter as mãos sempre limpas. E caso alguém já esteja aí com sintoma de gripe ou resfriado, o ideal é ficar em casa em isolamento para evitar transmitir esse vírus para outras pessoas. Mas se não for possível fazer esse isolamento, a gente pede para que a pessoa saia de casa usando uma boa máscara.
6: Também é fundamental manter em dia a vacinação contra os principais vírus que causam síndrome respiratória aguda grave, como os imunizantes contra influenza, Covid-19 e vírus sincicial respiratório. Da Rádio Nacional em Brasília, Daniela Longuinho.
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7: O uso do Pix como forma de pagamento avançou em bares e restaurantes e redes de comida rápida. As regiões Norte e Nordeste lideram. De acordo com a Associação Brasileira de Bares e Restaurantes, uma em cada cinco compras presenciais em todo o país é paga pelo Pix. Não dá para dizer que a digitalização do consumo não esteja mais popular. A pesquisa da Abrazel mostra que a adesão ao Pix se tornou mais forte entre as empresas menores, na comparação com dados de 2024. Nos estabelecimentos com faturamento de até R$ 130 mil reais por ano, esse meio de pagamento digital responde hoje por quase um terço das vendas presenciais. Conforme a empresa se torna maior, a tendência é o uso do Pix ser menor. Mas mesmo naquelas com faturamento anual superior a R$ 1 milhão, ele continua importante, correspondendo a até 17% das vendas. O uso também varia conforme o tipo de estabelecimento. Uma em cada quatro vendas em redes de alimentação rápida em todo o país é pelo Pix, uma proporção maior aqui em restaurantes especializados, bares e casas noturnas. E a região norte continua liderando o uso do Pix. O Nordeste aparece em seguida. Nas demais regiões, esse meio de pagamento digital ocupa a terceira posição. Se o uso do Pix cresceu de um lado, o pagamento com dinheiro em espécie caiu para cerca de 8% do total de vendas presenciais. Já o cartão de crédito continua liderando em todas as regiões, com mais de 40% das vendas, seguido pelo cartão de débito, com 25%. O levantamento da Abrazel foi realizado em mais de 2 mil pontos comerciais. Com informações da Agência Brasil, da Rádio Nacional em São Luís, Gabriel Correa.
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3: Essas foram as últimas de hoje do jornal Rádio News. Voltaremos na próxima edição. Fique ligado.
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3: Essas foram as últimas de hoje do jornal Rádio News. Voltaremos na próxima edição. Fique ligado.
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1: Hora certa!
2: 8h32.
3: Bom dia.
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0: Olá, amigos, que Deus abençoe grandiosamente a todos. Está no ar o programa Bênção de Deus no seu lar, trazendo o ensinamento divino da palavra do Senhor. Seu amigo Elton Araújo cada dia tem abordado um salmo diferente. Hoje nós iremos estudar o salmo de número 34, que foi escrito pelo rei Davi. É um salmo que nos traz revelações profundas. Aliás, todos os salmos nos traz ensinamentos. E o interessante é você observar uma grande parte dos salmos, às vezes, praticamente fala a mesma coisa. Isso é uma forma de nos conscientizar. Não é porque passa-se algo repetitivo. Olha, esse salmo é igual a esse, esse trecho é igual a esse outro. Não é falta de assunto, é porque Deus, quando Ele faz dessa forma, é uma forma de nós entendermos, nos conscientizarmos que nós precisamos colocar aquilo em prática em nossas vidas, tá certo? Então, cada salmo que você recebe é um ensinamento especial, extraído do coração de Deus para o seu coração. Preste atenção, aquilo que passa a ser repetitivo é Deus chamando a sua atenção. Se concentre nisso, você precisa colocar isso em prática na sua vida, tá certo? Olha, antes de entrar com o ensinamento do Salmo de número 34, nós iremos escutar um musical, tá bom? E logo em seguida nós iremos retornar com o ensinamento da palavra de Deus. Vamos ao musical.
1: 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Por isso, um dia Ele estendeu as mãos dEle para mim. Ele está todos os dias com as mãos estendidas para você. Pode acreditar nisso. Ele está essa noite com as mãos estendidas para você.

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essa que iria louvar o Senhor em todo o tempo. Como assim? Nos momentos bons e nos momentos desagradáveis. Porque na realidade, quem conhece a Deus aprende a adorá-lo todos os dias. Não é algo de vez em quando. A alegria passa a estar presente na vida da pessoa e ela louva ao Senhor mesmo nos momentos de dificuldades. Conforme Filipenses capítulo 4, versículo 4, que diz: regozijai-vos sempre no Senhor. Outra vez vos digo, regozijai-vos. Aqui já deixa bem claro, regozijai-vos sempre no Senhor. Não é só quando tudo estiver dando certo. Está passando por uma situação desagradável, recebeu um diagnóstico de uma doença, louve ao Senhor, adore ao Senhor, não pela doença, mas porque você tem um Deus na sua vida que pode trazer para você a cura. Você recebeu uma notícia de uma perda de um emprego, acabou de perder o emprego, louve ao Senhor, adore ao Senhor. Não porque você perdeu o emprego, mas você tem um Deus que abre portas. Então o Salmo aqui já expressa essa gratidão, esse louvor ao Senhor. Do versículo 4 em diante, do Salmo 34, está escrito: busquei ao Senhor e Ele me respondeu. Livrou-me de todos os meus temores. Olharam para Ele e foram iluminados, e os seus rostos não ficaram confundidos. Clamam este pobre, e o Senhor o ouviu e o salvou de todas as suas angústias. O anjo do Senhor acampa-se ao redor dos que os temem e os livra. Eu acho esse salmo lindo. Aqui, se você observa, o pobre clama e Deus responde. Como assim? Aquela pessoa necessitada. O que é que você está precisando? Qual é o setor da sua vida que está enfrentando uma batalha, uma luta? Então aquele setor da sua vida está meio escasso, passando por escassez. Clame ao Senhor que o Senhor responde. E o interessante aqui, Deus fala que o anjo do Senhor acampa-se ao redor daqueles que temem a Ele. E traz o quê? Traz o livramento. É tanto que no Salmo 91, versículo 11, está escrito: porque aos seus anjos dará ordem ao teu respeito para te guardar em todos os teus caminhos. Já em Isaías 54, versículo 17, está escrito: toda ferramenta preparada contra ti não prosperará, e toda língua que se levantar contra ti em juízo, tu a condenarás. Esta é a herança dos servos do Senhor, e a sua justiça que vem de mim, diz o Senhor. Então, quando o Salmos 34, versículo 7, menciona que o anjo do Senhor acampa-se ao redor do que os teme e os livra, está em concordância com o Salmo 91, 11, que menciona que Deus dá ordem aos seus anjos ao nosso respeito, está também em concordância com Isaías 54, 17, que menciona que toda ferramenta preparada contra nós não irá prosperar. Como assim? Toda ferramenta do inimigo preparada contra aqueles que seguem a Deus, essas ferramentas não irá prosperar. Essa ação do inimigo não irá prosperar. Por quê? Porque Deus estará presente para abençoar, para livrar. Deus dá o comando ao seu anjo: vai lá e quebra essa ação contrária contra o meu servo, contra a minha serva. Dando sequência, o Salmo 34, do versículo 8 ao 10, está escrito ao seguinte: provai e vede que o Senhor é bom. Bem-aventurado o homem que nele confia. Temei ao Senhor, vós, os seus santos, pois nada faltará aos que o temem. Os filhos dos leões necessitam e sofrem fome, mas aquele que busca ao Senhor de nada tem falta. Aqui nós podemos observar uma promessa de prosperidade. E aqui eu classifico começando por uma vida espiritual. Nada venha faltar para você. Como assim? Está passando por uma luta? Que Deus não deixe faltar fé. Que Deus não deixe faltar alegria. Que Deus não deixe faltar conformação, esperança, confiança. Porque os que seguem ao Senhor, os que confiam no Senhor, de nada tem falta. Aí aqui vem o texto, fala: os filhos dos leões necessitam e sofrem fome. Aqui você já envolve algo físico. Que Deus possa suprir as suas necessidades financeiras. Mas não esqueça, é necessário você sempre colocar o Senhor em primeiro lugar,
Mateus

capítulo 6, versículo 33, está escrito: "Mas buscai primeiro o reino de Deus e a sua justiça, e todas estas coisas vos serão acrescentadas." No Salmo 23, versículo 1, que nós já estudamos, fala: "O Senhor, meu pastor, nada me faltará." Então nós encontramos passagens bíblicas que mostram Deus presente para suprir. Agora não esqueça, às vezes a pessoa entra numa escassez, não é porque Deus está ausente, é porque a pessoa não sabe administrar a vida dela. Existe a forma certa. Um exemplo: você é uma pessoa jovem, você tem que se preparar para a vida, você tem que estudar, você tem que procurar ter uma vida financeira organizada. Agora, digamos, você crê no Senhor, você se entrega ao Senhor, mas você administra a sua vida financeira de uma forma 100% errada. Mesmo você tendo Deus na sua vida, você vai passar por escassez, você vai passar por lutas ou até mesmo por fome. Não é por problema de Deus, é porque Deus não tem como agir na vida de uma pessoa irresponsável. Se você não sabe administrar sua vida financeira, quanto mais vier recursos financeiros para você, mais endividado você vai ficar. É tanto que tem pessoas que ganham 10 salários mínimos e estão 100% endividadas. E já tem pessoa que ganha um salário mínimo e não deve nada para ninguém e ainda guarda um pouquinho. Então a pessoa precisa ter esse cuidado. Quando fala que Deus promete algo, que Deus traz abundância, você precisa estar preparado para essa prosperidade. Porque se você não se preparar, se Deus trouxer, será para a sua própria destruição. Correto? Então, nós temos a promessa de Deus, mas nós temos que fazer a nossa parte, tá certo? Vamos lá, dando sequência aqui ao estudo, Salmos 34, versículo 11 ao 14, fala o seguinte: "Vinde, meninos, ouve-me, eu vos ensinarei o temor do Senhor. Quem é o homem que deseja a vida, que quer largos dias para ver o bem? Guarda a tua língua do mal e os teus lábios de falar enganosamente. Aparta-te do mal e faz o bem. Procura a paz e segue-a." Aqui já começa falando: "Vinde, meninos, ouve-me e eu vos ensinarei o temor do Senhor." Então já mostra o seguinte: eu sou despreparado, eu estou na fase inicial da fé, eu sou um menino na fé. Eu preciso que Deus me ensine. Eu preciso que Deus venha trazer sobre a minha vida um conhecimento. Eu vou fazer a minha parte, eu vou invocar o Espírito Santo para que o Espírito Santo me ensine o temor do Senhor, para que eu possa conduzir a minha vida da forma certa, porque eu sou um menino, eu sou uma criança na fé. Eu necessito ser ensinado. Agora já imaginou aquela pessoa que acha que sabe de tudo? Que você tenta ensinar alguma coisa para ela, já sei, tem gente que sabe de tudo, coitado, correto? Então nós temos que entender que nós somos meninos, nós precisamos aprender com o Senhor. E aqui, o texto você observa que fala: quem é um homem que deseja a vida e quer largos dias para ver o bem? Ou seja, quem quer viver bastante e viver com paz, alegria, com prosperidade? Que é essa pergunta que está fazendo. Aí vem a orientação: guarda a tua língua do mal e os teus lábios de falar enganosamente. Já diz o seguinte: olha, cuidado o que sai da sua boca, cuidado o que você fala. Tem gente que lança muita palavra de maldição: ah, eu nasci para sofrer, nada na minha vida dá certo, ou desgraça de vida, por que é que eu não morro? Não fala um negócio desse, você está amaldiçoando a sua vida com a sua própria boca, os seus lábios estão falando enganosamente. O texto fala: aparta-te do mal e faz o bem. Procure a paz e segue-a. Então tem orientações bíblicas que nós precisamos colocar em prática para que Deus possa agir em nossas vidas. Não é simplesmente só frequentar a igreja, porque tem muita gente que só frequenta a igreja, nada mais do que isso. Quando você analisa o dia a dia dela, está tudo fora da orientação bíblica. Provérbios capítulo 3, versículo 7 fala: "Teme ao Senhor e aparta-te do mal." O que é o mal? Tudo aquilo que te leva para distante de Deus, tudo aquilo que te afasta do Senhor, tudo aquilo que não agrada o Senhor passa a ser um mal na sua vida. Então você precisa se afastar daquilo que é mal. Já dando sequência, o Salmos 34, versículo 15 ao 18, está escrito: "Os olhos do Senhor estão sobre os justos, e os seus ouvidos atenta ao seu clamor. A face do Senhor está contra os que fazem o mal, para desraigar da terra a memória deles. Os justos clamam, e o Senhor os ouve, e livra de todas as suas angústias. Perto está o Senhor dos que têm um coração quebrantado,
e salva os contritos de espírito. Aqui nós podemos observar Deus falando, quem é mau vai ser destruído. O mal, durante algum período, ele vai reinar sobre a terra, mas chegará o dia que ele será destruído. Qualquer pessoa má, ela acha que é alguma coisa, mas o tempo passa, vai passando, ela vai ficando velha, não vai notando, e continua sendo uma pessoa má, fazendo maldade, até que pensa que não fica em cima de uma cama, até que pensa que não dá a última batida do coração, e aí vem o quê? Uma condenação eterna. Mas quem é mau, que está escutando esse ensinamento, Deus te convida para ser uma pessoa boa, renunciar à maldade, entregue a sua vida para Jesus, ele é o caminho, a verdade e a vida, tá certo? Já no Salmo 34, versículo 19 e 20, está escrito, muitas são as aflições dos justos, mas o Senhor o livra de todas. Ele lhe guarda todos os seus ossos, nem sequer um deles será quebrado. Aqui eu acho lindo, porque já fala, muitas são as aflições dos justos, mas o Senhor o livra de todas. Então, nós temos que entender que na vida nós iremos passar por algumas batalhas. Mas no final, sempre, Deus irá trazer a solução. Deus irá trazer a resposta que nós precisamos. E Deus guarda os nossos ossos. Aqui é o quê? Um sinal de livramento, de proteção. Quando fala, nenhum deles se quebra, aqui mostra o quê? A proteção divina sobre as nossas vidas. A vida do justo, entenda isso, não é isenta de dificuldades. Mas Deus promete sua presença e o seu livramento. Aliás, o próprio Cristo falou sobre as dificuldades. Em João capítulo 16, versículo 33, está escrito, no mundo tereis aflições, mas tende bom ânimo, eu venci o mundo. Romanos capítulo 8, versículo 28, nos ensina, sabemos que todas as coisas contribuem juntamente para o bem daqueles que amam a Deus. Então o que está falando é o seguinte, você pode passar por aflição, mas aquilo que você passa, se você buscar Deus da forma certa, aquilo transforma a sua vida para melhor. Você passa por uma luta, você vence aquela luta, você se torna uma pessoa melhor. Por quê? Porque todas as coisas contribuem para o bem daqueles que amam a Deus. Já no Salmo 34, versículo 21 e 22, está escrito, a malícia matará o ímpio. Malícia é o mal. Ímpio é quem pratica impiedade, que escolhe o caminho do pecado. A malícia matará o ímpio. E os que odeiam o justo serão punidos. O Senhor resgata a alma dos seus servos, e nenhum dos que nele confia será condenado. Aqui mostra o quê? Que Deus é o nosso Redentor. Deus é o Redentor do seu povo, libertador, salvador. Aqueles que confiam nele encontram o quê? Paz, salvação, proteção e esperança eterna. Olha que lindo, não há condenação para aqueles que seguem ao Senhor da forma certa, conforme Romanos capítulo 8, versículo 1, que fala, portanto, nenhuma condenação há para os que estão em Cristo Jesus. Agora, os que são mal, que escolhem o caminho da maldade, que desejam o mal do justo, essas pessoas serão punidas. Lógico, essas pessoas têm a oportunidade ainda de reconciliarem com Deus, entregarem suas vidas ao Senhor e começar a seguir o Senhor pelo caminho certo, porque Deus quer que todos sejam salvos. Deus não quer ninguém condenado. Pelo contrário, Deus quer que todos tenham um encontro com Ele para que possam ganhar a salvação, tá bom? Olha, eu quero nesse momento fazer uma oração juntamente com vocês. Nós estudamos o Salmo 34. No próximo programa, se Deus quiser, nós iremos estudar o Salmo de número 35. Vamos orar? Vamos falar com Deus? Pai, em o nome do teu Filho Jesus Cristo, eu entro na tua presença em oração. Te apresento, meu Deus, todas essas pessoas que estão participando desse momento. Pai, nós estudamos hoje o Salmo de número 34. O Senhor nos trouxe revelações, o Senhor nos trouxe direção, o Senhor nos trouxe ensinamento. Precisamos seguir cada passo, meu Pai, cada orientação que o Senhor ministrou aos nossos corações. Precisamos ter o temor do Senhor para que as nossas vidas sejam transformadas, para que possamos viver da maneira certa, da maneira que o Senhor verdadeiramente se agrada. Pai, como ministro do teu evangelho, eu repreendo em nome do Senhor Jesus Cristo toda ação maligna que tem agido na vida dessas pessoas. É o mal que tem atuado na casa, na cama, no casamento, na família. O mal, em o nome do Senhor Jesus Cristo, eu te repreendo e falo, saia, vá embora,
em nome de Jesus Cristo. Pai, eu quero abençoar a saúde desta pessoa, a mente desta pessoa, os caminhos desta pessoa, abençoar, não em meu nome, mas em o nome do Senhor Jesus Cristo. E este nome quebra todos os ferrolhos, quebra toda ação maligna, desfaz todo e qualquer laço opressor. Pai, eu abençoo todos em nome do Senhor Jesus Cristo, para a tua glória, em nome de Jesus Cristo. Amém e glória a Deus. Olha, respire fundo nesse momento. Você recebeu essa oração, você recebeu essa palavra. No próximo programa, se Deus quiser, nós iremos estudar o Salmo de número 35. E como sempre eu tenho falado, não esqueça de compartilhar o link da rádio com seus contatos para que mais pessoas possam entrar nessa corrente de ensinamento da palavra de Deus. As pessoas precisam conhecer a palavra de Deus, precisam dar a Deus a devida honra que ele merece, tá bom? Olha, nós estamos chegando ao fim, conforme eu já mencionei. Nesse momento nós iremos escutar um musical. Eu sempre menciono que Deus, ele habita no meio dos louvores. Preste atenção no louvor, preste atenção na letra, preste atenção naquilo que o Espírito Santo irá ministrar ao seu coração, com certeza será marcante, tá bom? Olha, nós iremos escutar um lindo musical e logo em seguida o programa finaliza por hoje. Deus abençoe a todos, fiquem na paz do Senhor Jesus.

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0: 93.
1: Bom dia.
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1: 9:47.
2: Bom dia.
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2: Muito bem, senhoras e senhores, sejam bem-vindos e bem-vindas ao The Music Coffee Time, edição de segunda-feira. Como é que tá por aí, gente? Tudo bem? Tudo tranquilo? Prazer, sou Diego Ferrari e sou com você a partir de agora, levando pra você as grandes emoções do passado. Apertem os cintos, a sua viagem dos grandes sucessos já começou.

0: 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As grandes emoções da sua vida estão aqui. A gente volta já.
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3: A Guarda Revolucionária do Irã anunciou que o Estreito de Hormuz, vital para o transporte global de energia, só será reaberto se os Estados Unidos pagarem indenizações pelos danos da guerra. O bloqueio, imposto após ataques de Estados Unidos e Israel em fevereiro, intensifica a crise na região. Teherã endurece as condições, exigindo o fim definitivo do conflito, a suspensão de sanções e a liberação de ativos congelados. Enquanto negociações com Omã avançam, o Irã nega conversas diretas com Washington, mantendo a pressão sobre a comunidade internacional.
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4: Previsão do tempo para segunda-feira, 10 de agosto de 2026. Região Norte, em Belém, no Pará, dia de muitas nuvens no céu, com possibilidade de chuva isolada. Temperatura mínima é de 24 e a máxima de 34 graus. A umidade do ar é de 95 a 55%. Rio Branco, no Acre, tem previsão de muitas nuvens com chuva. Temperatura mínima é de 22 e a máxima de 35 graus. Umidade do ar varia de 80% a 40%. Você ouviu a previsão do tempo para segunda-feira, 10 de agosto de 2026, com informações do IBGE Cidades e do Instituto Nacional de Meteorologia, INMET.
5: Hora certa.
6: 10 horas e 25 minutos.
7: Bom dia.
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0: Eita, coisa boa! De volta com o nosso The Music Coffee Time. Então aumenta aí o volume. Estamos chegando de volta com os grandes clássicos pra você.
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0: Você está na melhor sintonia com o nosso The Music Coffee Time. A gente vai para um break e daqui a pouco tem mais. Não sai daí.
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2: O crime organizado tem expandido suas operações no Brasil, focando na falsificação de cigarros paraguaios. Essa atividade ilícita representa um desafio crescente para as autoridades brasileiras, impactando a economia e a segurança pública. O avanço dessa prática criminosa destaca a necessidade de ações mais eficazes de fiscalização e combate ao contrabando nas fronteiras. A falsificação de produtos não só gera perdas fiscais, mas também financia outras atividades ilegais, fortalecendo redes criminosas.
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3: Previsão do tempo para segunda-feira, 10 de agosto de 2026. Região Nordeste, em Aracaju, a previsão é de céu cheio de nuvens nesta segunda-feira. Temperatura mínima na capital sergipana é de 24 e máxima de 29 graus nas horas mais quentes do dia. A umidade do ar é de 95 a 65%. Fernando de Noronha, em Pernambuco, canta parabéns com céu cheio de nuvens. Temperatura mínima é de 26 e a máxima de 27 graus. A umidade relativa do ar é de 80 a 70%. Você ouviu a previsão do tempo para segunda-feira, 10 de agosto de 2026, com informações do IBGE Cidades e do Instituto Nacional de Meteorologia

0: 10:41.
1: Bom dia.
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3: Ei, você aí, estamos de volta pra você ouvir o The Music of Time. Aqui você aumenta o volume e a gente toca o melhores dos anos 70, 80, 90 aqui no The Music of Time.
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0: sintonia perfeita dos grandes sucessos do passado, aqui no The Mills Coffee Time. A gente volta já depois do intervalo.
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4: O primeiro-ministro israelense, Benjamin Netanyahu, rejeitou um plano de paz dos Estados Unidos para Gaza, marcando um novo e significativo rompimento com o presidente Donald Trump. A decisão de Netanyahu complica os esforços diplomáticos para a estabilização da região. Essa recusa sublinha as profundas divergências sobre o futuro do território palestino e a abordagem para a resolução do conflito. A postura de Israel pode gerar novas tensões e desafios para a política externa americana no Oriente Médio.
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5: Previsão do tempo para segunda-feira, 10 de agosto de 2026. Região Centro-Oeste, em Campo Grande, Mato Grosso do Sul, previsão de céu cheio de nuvens ao longo desta segunda-feira. Os termômetros marcam mínima de 22 e máxima de 33 graus. Umidade relativa do ar gira em torno de 60 a 20%. Morro Agudo de Goiás, no Vale do São Patrício, comemora aniversário com poucas nuvens no céu. Temperatura mínima de 24 e máxima de 37 graus. A umidade relativa do ar vai de 50 a 20%. Você ouviu a previsão do tempo para segunda-feira, 10 de agosto de 2026, com informações do IBGE Cidades e do Instituto Nacional de Meteorologia.

0: 10h58.
1: Bom dia.
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3: Eita, coisa boa, de volta com o nosso The Music Coffee Time. Então aumenta aí o volume, estamos chegando de volta com os grandes clássicos pra você.
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0: Oh, que bacana! The Music Coffee Time, as grandes emoções da sua vida. A gente volta já, não sai daí.
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4: A guarda revolucionária do Irã anunciou que o Estreito de Hormuz, vital para o transporte global de energia, só será reaberto se os Estados Unidos pagarem indenizações pelos danos

0: da guerra. O bloqueio, imposto após ataques de Estados Unidos e Israel em fevereiro, intensifica a crise na região. Teherã endurece as condições, exigindo o fim definitivo do conflito, a suspensão de sanções e a liberação de ativos congelados. Enquanto negociações com Omã avançam, o Irã nega conversas diretas com Washington, mantendo a pressão sobre a comunidade internacional.
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3: Previsão do tempo para segunda-feira, 10 de agosto de 2026. Região Sul. Em Florianópolis, Santa Catarina, céu com muitas nuvens e pancadas de chuva isoladas. Os termômetros registram mínima de 10 e máxima de 14 graus. A umidade relativa do ar fica entre 95% e 75%. Santa Rosa, no Rio Grande do Sul. Sopra velinhas com céu cheio de nuvens com chuva isolada. Previsão de dia mais frio, com termômetros registrando mínima de 8 e máxima de 13 graus. A umidade relativa do ar oscila entre 80% e 60%. Você ouviu a previsão do tempo para segunda-feira, 10 de agosto de 2026, com informações do IBGE Cidades e do Instituto Nacional de Meteorologia, INMET.

0: 11:14.
1: Bom dia.
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0: Isso é The Meals Coffee Time. As grandes emoções da sua vida estão aqui. A gente volta já.
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5: O crime organizado tem expandido suas operações no Brasil, focando na falsificação de cigarros paraguaios. Essa atividade ilícita representa um desafio crescente para as autoridades brasileiras, impactando a economia e a segurança pública. O avanço dessa prática criminosa destaca a necessidade de ações mais eficazes de fiscalização e combate ao contrabando nas fronteiras. A falsificação de produtos não só gera perdas fiscais, mas também financia outras atividades ilegais, fortalecendo redes criminosas.
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7: Previsão do tempo para segunda-feira, 10 de agosto de 2026. Região Sudeste, em Belo Horizonte, Minas Gerais, poucas nuvens no céu nesta segunda-feira. Os termômetros registram mínima de 17 e máxima de 34 graus. Umidade relativa do ar vai de 75% a 20%. A cidade de Castilho, em São Paulo, tem previsão de céu com muitas nuvens no dia do aniversário. Temperatura mínima de 24 e máxima de 39 graus. Umidade relativa do ar é de 60 a 20%. Você ouviu a previsão do tempo para segunda-feira, 10 de agosto de 2026, com informações do IBGE Cidades e do Instituto Nacional de Meteorologia, INMET.
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9: 11 horas e 36 minutos.
10: Bom dia.
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0: Eita, coisa boa, de volta com o nosso The Music Coffee Time. Então aumenta aí o volume. Estamos chegando de volta com os grandes clássicos pra você.
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1: Pois é, se essas são as últimas de hoje, dessa segunda-feira, do The Mills Coffee Time, obrigado pelo teu carinho, pela tua audiência. A gente se encontra amanhã na terça com mais The Music. Se liga aqui na nossa rádio, a gente volta a qualquer momento com mais programação aqui.
2: 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A vida é uma jornada e a morte é apenas uma mudança de paisagem. Na eternidade das lembranças, encontramos consolo para a finitude da vida. 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

Na ausência de quem amamos, vemos o mundo se desbotar aos poucos e a chuva cai como a saudade, lenta e persistente, preenchendo o vazio com memórias de um tempo que se foi.

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2: A Guarda Revolucionária do Irã anunciou que o Estreito de Hormuz, vital para o transporte global de energia, só será reaberto se os Estados Unidos pagarem indenizações pelos danos da guerra. O bloqueio, imposto após ataques de Estados Unidos e Israel em fevereiro, intensifica a crise na região. Teherã endurece as condições, exigindo o fim definitivo do conflito, a suspensão de sanções e a liberação de ativos congelados. Enquanto negociações com Omã avançam, o Irã nega conversas diretas com Washington, mantendo a pressão sobre a comunidade internacional.
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1: Yannick Sinner anunciou que desistiu de disputar o Masters 1000 de Cincinnati, nos Estados Unidos. O número 1 do mundo explicou que vem sentindo incômodos no joelho direito e, mesmo após trabalhar com sua equipe médica, ainda não se considera em condições de competir. O torneio começa na terça-feira, dia 11. Com a decisão, Sinner agora concentra sua recuperação e preparação no US Open, último Grand Slam da temporada, que será disputado entre 23 de agosto e 13 de setembro. A prioridade do italiano é estar totalmente recuperado para o torneio em Nova York e evitar que o problema no joelho se agrave.
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2: O Cruzeiro venceu o Mirassol por 3-1 no Mineirão pela 22ª rodada do Campeonato Brasileiro. A Raposa abriu o placar com João Marcelo e ampliou com Caio Jorge. O Mirassol descontou com Reinaldo, de pênalti. Mas o Cruzeiro voltou a marcar com Wesley, estreante que saiu do banco e fechou a vitória. Como resultado, o Cruzeiro ganhou força na briga pelas primeiras posições do Brasileirão e chega embalado para o próximo desafio contra o Flamengo. Já o Mirassol não conseguiu reagir após o terceiro gol e segue pressionado na competição.
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1: Boa tarde.

Cheguei, minha gente! Tá no ar o Avenida Brasil e eu, Flávia Zamberg, tô ao vivo no estúdio pronta pra encher seu dia de música boa. Aqui não tem enrolação, não tem tempo ruim, não. É clássico atrás de clássico, é MPB de primeira, é trilha sonora da vida de todo brasileiro. Então, cola comigo porque essa sintonia é só alegria. Se ajeita aí, prepara o coração e deixa a música tomar conta, porque o Avenida Brasil começou e ninguém segura. Alô, ouvintes lindos do Brasil!

de bloco, mas a música não para. Respira fundo, aquece o coração e prepara-se. Logo mais tem mais Avenida Brasil, direto com os clássicos que você ama.

duas meninas de 3 e 5 anos foram encontradas mortas dentro de um carro na manhã de domingo, Dia dos Pais, na Zona Sul de São Paulo. O pai das crianças, de 24 anos, foi preso em flagrante por homicídio e violência doméstica. Segundo a Polícia Militar, o homem se apresentou e confessou ter matado as filhas por asfixia, motivado por ciúmes da ex-companheira. A mãe das vítimas relatou que o pai havia buscado as crianças no sábado e feito ameaças.

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3: 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Dicas para uma viagem segura com o seu carro. Quando estiver em outra cidade, vai ser preciso arriscar na hora de abastecer, já que não poderá contar com seu posto de confiança. 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Combustível de qualidade sempre. E mais, não deixe por muito tempo o combustível parado dentro do tanque antes de pegar a estrada. 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
4: Hora certa!
5: 15h28.
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7: E voltamos ao ar. Tá começando mais um bloco do Avenida Brasil. Com energia lá em cima, sucessos da MPB e aquela vibe que só a nossa música tem. Então prepara o coração e aumenta o som.

Mais um Avenida Brasil chegando ao fim. E que jornada musical foi essa? Eu sou Flávia Zomberg, trazendo emoção e alegria direto do estúdio. Guarda essa energia, sente a vibração e até a próxima, porque voltaremos na próxima edição com os clássicos que você ama.

0: A Agência Nacional de Vigilância Sanitária determinou a apreensão de 6 tipos de sal que estavam sendo vendidos irregularmente no mercado. Os produtos eram anunciados como suplementos esportivos, mas não possuíam o registro sanitário necessário. Além da falta de registro, os sais apresentavam propagandas proibidas, o que levou à ação da Anvisa para proteger a saúde dos consumidores. A medida visa garantir a conformidade e segurança dos produtos comercializados.
1: A prática de exercícios é extremamente importante para a saúde física do nosso corpo. Assim como a água tem uma função importante para o organismo, se exercitar é indispensável para manter a musculatura em movimento, gastar energia e fortalecer os ossos e articulações. Além de ajudar na diminuição do estresse, melhora no fluxo de sangue ao cérebro e redução da ansiedade. Praticar exercícios regularmente previne todos esses problemas e também ajuda na recuperação de depressão e autoestima, que são muito comuns na sociedade. Mova-se! Viva uma vida feliz!

0: 15h55.
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2: Olá, tudo bem com você? Começa agora o Nitro Music aqui pela sua rádio favorita, comigo, Bia Ipsen. A partir de agora, uma hora com as melhores aí do flashback pra você. Começar relembrando essa daqui.
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1: Tá todo mundo ligado com a gente aqui no Nitro Music? Segura aí que já já tem mais.
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2: Tá tudo bem agora. Tá tudo bem. Você descansou.

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4: 16 horas e 23 minutos.
5: Boa tarde.
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1: 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Já já tem mais Nitro Music.
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2: Independente do tempo que passe, vou sentir saudades eternas da sua presença, do seu carinho e do seu conforto. Que Deus te proteja e te guarde por toda a eternidade.

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1: 16 horas e 41 minutos.
2: Boa tarde.
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1: Fechando o nosso programa Nitro Music, agora o Bia Ipsen vou indo nessa. Obrigada, viu, pela sua companhia, obrigada pela sua audiência. E a gente se encontra por aqui. Um beijo pra você, fica com Deus, um grande abraço, tchau, tchau.
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irmão. 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

Nós cremos que o melhor de Deus ainda está por vir. Nós cremos que a glória da última casa será maior que a primeira. Se você crê nisso, faça barulho!

Jesus, nessa noite, construímos neste lugar um trono de louvor. Não há ouro, não há prata, só corações cheios de alegria. Reina, Jesus, reina no meio da adoração. Faz de cada um de nós o teu reino, o teu trono, o teu lugar.

Saudade eterna. A saudade dói. Ela é a única dor que não tem remédio que a faça parar de doer. Ela tem cheiro, tem voz, tem nome. E sobrenome. A saudade arde no peito. Queima feito fogueira em brasa e deixa um buraco enorme no coração de quem sente.

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1: Hora certa!
2: 19 horas e 5 minutos.
3: Boa noite.

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0: tudo bem? Tudo tranquilo? Tudo certinho com você? Estamos chegando aqui na sua rádio preferida nesta segunda-feira com o nosso Nostalgia, o melhor do flashback para você aqui na sua rádio, viu? Aquele flashback bacana para recordar bons momentos, você vai curtir aqui no nosso Nostalgia nesta segunda-feira.
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0: Assim vamos encerrando o nosso Nostalgia, edição desta segunda-feira. Muito bom o programa, né? Muito gostoso. O melhor de tudo é a sua companhia, o seu carinho, a sua audiência aqui na sua rádio preferida. A gente se fala. Um abraço. Tchau, tchau.
1: 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Foi tão rápido e eu tive que partir, me fui tão cedo e nem pude me despedir de ti. Te deixei aí com uma saudade enorme dentro do peito e com vários questionamentos, perguntas que nunca terão uma resposta exata. Me desculpe por não me despedir, é que na verdade eu também não queria ir embora assim. Mas já havia chegado a minha hora. Então bati as minhas asas e retornei para a casa. Aqui já não existe mais dor e nem sofrimento. Aqui eu estou em paz, não sofro mais. E eu sinto a sua falta. Sei que você se pergunta isso, mas quero que saiba que mesmo de longe, eu estou com você e sempre vou te proteger. Eu estou tão feliz por essa sua força e quero que continue sempre assim, que nunca perca a sua fé e que nunca desista dos seus sonhos, pois você vai chegar longe. E aqui do céu eu sempre vou vibrar ao te ver realizar tudo aquilo que almeja.
2: Dezenove horas e 58 minutos.
3: Boa noite.

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2: O primeiro-ministro israelense, Benjamin Netanyahu, rejeitou um plano de paz dos Estados Unidos para Gaza, marcando um novo e significativo rompimento com o presidente Donald Trump. A decisão de Netanyahu complica os esforços diplomáticos para a estabilização da região. Essa recusa sublinha as profundas divergências sobre o futuro do território palestino e a abordagem para a resolução do conflito. A postura de Israel pode gerar novas tensões e desafios para a política externa americana no Oriente Médio.
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4: Oito e cinco.
5: Boa noite.

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4: Estamos chegando com mais um Love Music, o melhor do romantismo chegando no seu rádio. Eu sou a Maria Lima e esse é o programa que faz você se apaixonar. Vem comigo, sejam bem-vindos.
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2: Love Music volta depois do intervalo. Não mude de frequência, depois do intervalo tem mais.
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6: O crime organizado tem expandido suas operações no Brasil, focando na falsificação de cigarros paraguaios. Essa atividade ilícita representa um desafio crescente para as autoridades brasileiras, impactando a economia e a segurança pública. O avanço dessa prática criminosa destaca a necessidade de ações mais eficazes de fiscalização e combate ao contrabando nas fronteiras. A falsificação de produtos não só gera perdas fiscais, mas também financia outras atividades ilegais, fortalecendo redes criminosas.
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7: 8:26.
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2: Esse foi mais um bloco do Love Music. Voltamos já.
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7: O primeiro-ministro israelense, Benjamin Netanyahu, rejeitou um plano de paz dos Estados Unidos para Gaza, marcando um novo e significativo rompimento com o presidente Donald Trump. A decisão de Netanyahu complica os esforços diplomáticos para a estabilização da região. Essa recusa sublinha as profundas divergências sobre o futuro do território palestino e a abordagem para a resolução do conflito. A postura de Israel pode gerar novas tensões e desafios para a política externa americana no Oriente Médio.
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8: 8:45.
9: Boa noite.
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2: De volta com o Love Music, as canções que tocam o seu coração.
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